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3: Olá, muito bom dia, são agora 10 horas. Eu sou os Bombardes, desejo-lhe um ótimo sábado, claro, e um excelente fim de semana. E venha daí, já daqui a pouco, dou-lhe a ouvir Judy Whitmore. Primeiro, o dueto de Marvin Gaye com Tammy Terrell, neste...

Let's Get Together, aqui por Laurie Williams. E muito bom dia. Ora então, este é um sábado com céu pouco nublado ou limpo, mas, no entanto, com maior nublosidade agora pela manhã, no litoral a norte do Cabo Raso, que fica ali um bocadinho antes da Praia do Guincho, e pode persistir em alguns locais da faixa costeira ao longo do dia. Quanto à temperatura, conto com 29 graus de máxima para o Porto, 34 para Coimbra, 35 para Lisboa e 32 para Faro. É verdade, vai ser um dia com um calorzinho do bom. É o verão a despedir-se em grande. Bom, e quanto à música, para já temos Roxane, plus Burke and the Virtual Band, depois Lisa Stansfield.

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0: Ain't No Sunshine, Rob Mullins. E uma casa com certeza estreou esta semana no Teatro da Trindade em Lisboa e vai estar em cena até dia 25 do próximo mês de outubro. A partir da história de um casal que comprou a casa com que sempre sonhou, a peça explora temas como desigualdade económica, diferenças de classes e os papéis de género nas relações contemporâneas. O texto da autoria de Constança Bugar foi distinguido com o prémio Miguel Rovisco, Novos Textos Teatrais, que todos os anos reconhece e promove a escrita teatral original em português. Esta é uma sugestão Smooth FM, mas temos muitas mais no nosso site smoothfm.pt e bom fim de semana. Não tarda nada, temos para ouvir Bobby Taylor, primeiro ainda Lala Hathaway.
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Hold I Lie to You, os Corcovado Frequency, nesta manhã de sábado. Eu sou os Bom Vaz, vamos já a caminho das 11, com uma música de que eu gosto muito, Where is the Love, tem variadíssimas versões. Esta é de Benny Benek III.

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5: Olá, muito bom dia. Eu sou o João Vaz, são agora 11 horas. Olhe, muito obrigado por estar a passar esta manhã connosco e bom fim de semana. Para já, Holding Back the Years, o Simply Red de Mick Hucknall, e depois vou juntar Rod Stewart com Fly Me to the Moon.

Self-Control, Francesco Di Giglio na Smooth FM. Ora, sábado, 12 de setembro, hoje é Dia Europeu da Enxaqueca, uma iniciativa que procura alertar para uma das doenças neurológicas mais comuns e incapacitantes. Para quem sofre com ela, não é apenas dor de cabeça, é uma condição que pode afetar seriamente a qualidade de vida. Assinala-se também o Dia Mundial do Golfinho, inteligentes, sociáveis e muito curiosos, de resto continuam a ser alguns dos animais mamíferos mais admirados por esse mundo fora. É também Dia do Batido Chocolate Fresco, doce e irresistível. Para muitos, uma boa desculpa para esquecer a dieta. É ou não é? Celebramos ainda o Dia da Empregada Doméstica, uma data que reconhece o trabalho e a dedicação de profissionais que ajudam a organizar e a cuidar as coisas de tantas casas. Hoje é ainda dia de ir ao ginásio. Se ainda não treinou esta semana, talvez seja a oportunidade perfeita para mexer o corpo e ganhar energia assim para o resto do fim de semana. E como nem tudo passa pelo exercício, é igualmente o dia de apreciar as nuvens. É um convite simples para abrandar o ritmo, olhar para o céu e encontrar formas, figuras, histórias desenhadas pelas nuvens. É ainda dia dos videojogos, celebração de uma das formas de entretenimento mais populares do planeta, capaz de juntar gerações e criar comunidades em qualquer parte do planeta. E para terminar, assinala-se também o dia de dar coragem. Uma palavra de incentivo, um gesto de apoio ou um simples "vai correr bem" podem fazer toda a diferença na vida de alguém. E olhe, tenha um ótimo fim de semana e que seja ao som da Smooth FM. Para já temos para ouvir Papik com Francesca Gramanha.

0: Crazy, Leon Rimes. E em Santa Cruz, todos os sábados de verão começam em movimento. O programa Santa Cruz a Mexer está de volta até outubro, com caminhadas e corridas abertas a quem quiser. A iniciativa promove a prática do exercício físico ao ar livre, num percurso junto à costa de Torres Vedras, que promove então o convívio para além da saúde e do contacto com a natureza. Esta é uma ótima forma de conhecer novas pessoas e começar os seus fins de semana da melhor maneira, num dos sítios mais bonitos da Costa Oeste. É todos os sábados, se calhar hoje já não vai a tempo, mas pense já no próximo, é que Santa Cruz volta a ser o ponto de encontro para quem quer mexer o corpo e começar o dia em movimento. É uma sugestão Smooth FM, mas temos muitas mais no nosso site smoothfm.pt. E a seguir, para ouvir, temos o dueto de Tony Bennett com Lady Gaga.
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doce presença, Ivan Lins. 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Bom, quanto à música, para já, Diana Ross com os Supremes, You Keep Me Hanging On.

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7: 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Passa um bocadinho do meio-dia, como tal, muito boa tarde, eu sou o João Vaz, desejo-lhe um ótimo fim de semana e venha daí. Não tarda nada, dou-lhe a ouvir Just My Imagination pelos Rolls Royce, também Margie e agora I Won't Dance, a belíssima voz de Dennis King, acompanhada pelo seu Máximo Furlough Trio.

locais junto à faixa costeira ao longo deste dia terem alguma nublosidade. Bom, entretanto, quanto à temperatura, está calorzinho, é certo? 29 graus é a máxima para o Porto, 34 para Coimbra, 35 para Lisboa e 32 para Faro, esteja onde estiver, vá para onde for. Seja com a Smooth FM, para já, à primeira vista, Orquestra Bamba Social e depois Mónica Sou.

0: Arpoador Sérgio Pereira. E é verdade, este fim de semana o Parque de Monserrate em Sintra está a receber mais uma edição do Festival Jazz em Monserrate. Eu e a Sofia Moraes ontem estivemos por lá, de resto deitei-me um bocadinho tarde ontem. Este ano o festival está mais uma vez fantástico e desta vez é dedicado ao tema Outros Tempos e propõe 3 dias de programação cultural que convidam a abrandar o ritmo, a desfrutar do espaço com concertos, cinema ao ar livre, jazz para bebés, jam sessions, enfim, são muitas atividades. Hoje, precisamente, vai começar com um concerto da dupla Rita Maria e Angélica Salvi, que vão revisitar a música de Bernardo Sassetti, e depois segue-se a atuação da cantora e compositora, mas também multi-instrumentista norte-americana Becca Stevens, que a solo vai apresentar o seu novo álbum Maple to Paper. Ora, mas há muito mais para ouvir em Monserrate. Os bilhetes, eu lembro, estão à venda em jazzemonserrate.pt e temos todas as informações, inclusivamente a melhor forma de chegar, em smoothfm.pt. Quanto à música, voltamos a ela já a seguir com Dionne Warwick, People Get Ready.
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Me and Mrs. Jones, os Three Style na Smooth FM. E se por acaso vai na estrada, deixe-me lembrar que temos informações de trânsito, sim, no nosso site, são atualizadas ao minuto em smoothfm.pt, mas continua a valer mesmo ao fim de semana. A linha verde, o 800-20-20-10, que é uma linha grátis e funciona até às 8 da noite. Portanto, está à sua inteira disposição e boa viagem. Conduza com precaução e tenha um grande fim de semana. Para já, temos por aqui Traveling Light, Marcelo Guess.

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3: Só agora ligou o rádio na Smooth FM? Olhe, seja bem-vindo. Eu sou o João Vaz. Desejo-lhe um excelente sábado, claro, bom fim de semana. E se for o caso, bom almoço. Venha daí. Para já, Nature Boy, Full Flavor, com Hazel Fernandes.

I've Got a Crush on You, Michael Bublé, na Smooth FM. E é por aqui que estão as músicas que criam um ambiente perfeito, aquele que precisa mesmo. Se for banda sonora para o seu almoço, bom, já sabe, pode contar connosco. Para já, I Say a Little Prayer, Steve Tyrell com Patty Austin.

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0: Here We Are, Glória Estefan na Smooth FM. E o jazz continua a dar música ao verão e desta vez volta a ocupar um dos recantos mais bonitos de Lisboa. No dia 20 deste mês, o Picnic Jazz regressa aos jardins do Museu de Lisboa, no Palácio Pimenta, para um fim de tarde que promete boa música, relva, mantinhas estendidas e muito ambiente. Ora, nesta edição, a inspiração vem de Irvin Berlin, um dos maiores compositores da música norte-americana, autor de clássicos como Cheek to Cheek ou Blue Skies, canções que atravessaram gerações e continuam a soar tão bem como sempre. A receita é simples: leve a sua manta, escolha um lugar à sombra e deixe o resto por conta da música. Tome nota, é já no dia 20, nos jardins do Palácio Pimenta. E se estava à procura de um programa diferente para esse domingo, então acabou de encontrar. Temos mais informações, assim como outras sugestões, no nosso site em smoothfm.pt. No que diz respeito à música, já daqui a pouco dou-lhe a ouvir Jabari Groover, primeiro Alexander Pitoni.
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So I Can Love You, as Marvelettes, a soul clássica nesta tarde de sábado na Smooth FM. 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E para já, e a caminho das 2, Route 66, Harrison Craig.

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3: 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Já passa um bocadinho das duas horas. Eu sou o João Vaz. Boa tarde, tenham um excelente sábado e, claro, um ótimo fim de semana e venha daí. Não

Dance, Fancy Music and Dance, Diana Krall, que mais uma vez passou pelo nosso país, foi este verão no AGA School de Jazz com a Smooth FM, pois claro, há de voltar mais tarde. Olhe, venha daí, tenha um ótimo sábado e bom fim de semana. Para já temos a Soul Clássica aqui, trazida por Maeve.

0: Barquinho, Emily Clark Barlow e o Maia Blues Fest está de volta este fim de semana ao auditório exterior do Fórum da Maia, com muita música e entrada gratuita. Entre os destaques este ano estão os portugueses Nico and the Bluebirds, os espanhóis André and the Black Cats e os norte-americanos Erica Brown and the Bluegrass Connection, mas há muitos outros nomes para descobrir. Por isso, se é fã do blues ou simplesmente gosta de boa música ao vivo, vale a pena dar um salto até à Maia e aproveitar o ambiente do festival. Todos os pormenores estão no nosso site smoothfm.pt. Passe por lá, temos tantas sugestões para si. E bom fim de semana. Já a seguir, Lilo Thomas e também John Legend. 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
1: If you turn me down, Peggy Lee. Eu sou o João Vaz, desejo-lhe a continuação de um excelente sábado. Depois das três, deixe-me dizer que vai ficar em muito boa companhia. Vem por aí, Sofia Moraes. E eu, antes de ir, deixo-lhe aí What's Going On. Este que é um original de Marvin Gaye, aqui na voz da Silve. Até amanhã.

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tarde de sábado, hoje um dia de céu geralmente limpo, um dia de sol e calor, agora para a tarde também algum vento, máximas hoje que certamente já foram atingidas, 37 para Évora e Santarém, Coimbra espera 35, Faro 32, 34 para Lisboa e 30 para o Porto. Na Smooth FM, Stan Getz para ouvir dentro de instantes. 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

0: Frank Sinatra, bom fim de semana.
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A Time for Love, Stacey Kent. Boa tarde de sábado. Se está por Lisboa, uma ideia para amanhã, domingo. O fantástico Sr. Walk estreia amanhã. Esta peça musical infantil regressa à Academia de Santo Amaro. Amanhã a sessão é às 3 da tarde, mas o fantástico Sr. Walk mantém-se na Academia de Santo Amaro, em Lisboa, até 25 de outubro. Mais detalhes em smoothfm.pt.

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8: Boa tarde de sábado. Espero que esteja a ter um ótimo fim de semana com a Smooth FM. Bem-vindo, sou a Sofia Moraes e agora ficamos com Bobby Caldwell, Behind the Sea.

Michael Bublé. All I do is dream of you. Tenha uma ótima tarde de sábado. 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

0: Friend por Kina Green. E na Smooth FM daqui a pouco, Denise King. Boa tarde.
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Irma Thomas, Cheaterman na Smooth FM. Boa tarde, estamos a caminho das 5. Está a decorrer o Jazz em Monserrate, este fantástico festival que acontece no Parque de Monserrate, um sítio lindíssimo. 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
3: Boa tarde e bom fim de semana. Está com a Smooth FM e ainda bem, eu sou a Sofia Moraes, estou consigo até às 8, trago-lhe as suas canções favoritas. Daqui a pouco, Nat King Cole, Mestre, agora Evelyn Champagne King. Kisses Don't Lie.

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I've Got Dreams to Remember. Tenha uma ótima tarde de sábado. Quero agora falar-lhe da peça de teatro Uma Casa, com certeza, que já está em cena na sala-estúdio do Teatro da Trindade e Natel, em Lisboa. É uma peça que nos traz um texto de Constança Bugar. Foi o texto vencedor da edição do Prémio Miguel Rovisco Novos Textos Teatrais. E este é um prémio atribuído anualmente que foi criado como incentivo à escrita de textos originais em língua portuguesa na área do teatro. Uma Casa, com certeza, está então no Teatro da Trindade e Natel, em Lisboa. Aproveite, pode ver esta peça até 25 de outubro. Agora é a altura de ouvir Liz Wright, Speak Your Heart, na Smooth FM.

0: Jamie Cullum, These Are The Days. Bom fim de semana com a Smooth FM. Daqui a pouco, Kelly Price.
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com a Smooth FM. Bem-vindo, sou a Sofia Moraes e trago-lhe para ouvir daqui a pouco Gregory Porter. Agora, Imagine, pelos Cherry Pickers. Boa tarde.

You're the Top, Ella Fitzgerald. Tenha um ótimo fim de semana. Se está mais a norte, pela zona da Maia, pode aproveitar para ver concertos no Maia Blues Fest. Está a decorrer até amanhã no auditório exterior do Fórum da Maia e traz então este fim de semana uma programação muito diversificada com artistas nacionais e internacionais. Se gosta de blues, aproveite. Isso está também pela zona da Maia. Aproveite então até amanhã. Está a decorrer o Maia Blues Fest. Todos os detalhes, como sempre, em smoothfm.pt.

0: My Sister, um grande exemplo da sonoridade descontraída e quente de J.J. Kyles. Bom fim de semana na Smooth FM daqui a pouco. Natalie Cole.
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vez, bem-vindo. Tenha um bom final de tarde de sábado com a Smooth FM. Sou a Sofia Moraes e trago-lhe agora um dos grandes nomes da soul americana, compositor, produtor e também ator, dono de uma voz grave e profunda, Isaac Hayes. 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

Wonderful World. Bom final de tarde de sábado. Amanhã domingo, mais um dia de sol e calor, com céu geralmente limpo e com máximas de 31 graus para Faro e Porto, 36 para Lisboa, Évora espera 39, Coimbra 37, Santarém 38. Na Smooth FM, daqui a pouco, Kirk Wallen.

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0: You Leave Me Now, um clássico do Chicago, canção de 1976, ouvimos a versão de Papik e Dagmar Segbers.
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I Can't Help It, Deco Fiori. Estamos a caminho das 8. Eu sou a Sofia Moraes e regresso amanhã, domingo, às 3 da tarde. Até muito perto das 8, trago-lhe Rod Stewart, Eliane Elias, Ursels e também Dionne Warwick com este Never Gonna Let You Go. Boa tarde.

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